gostoso que é. Parabéns, parabéns pro gás agarrei do baião, para o chiquinho do acordeão.

pato. 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